Deus eterno e todo-poderoso, que nos concedeis conviver na terra com os mistérios divinos, fazei que nossos corações

tem algumas palavras, alguma orientação em relação à procissão. Então vamos dar a bênção. Logo após a bênção, nós teremos então as orientações a respeito da procissão que teremos agora, logo após a bênção final. Hoje a bênção especial, que essa bênção seja a bênção da saúde, a bênção da cura, a bênção do Espírito Santo na sua vida, nessa novena de Pentecostes que estamos rezando, que venha a bênção sobre a sua família, sobre o seu trabalho. O Senhor esteja convosco. Quando o padre abaixar a mão, diga um amém bem bonito. Abençoe-vos o Deus Todo-Poderoso, cujo Filho hoje subiu ao

Deus Pai vos conceda que Jesus Cristo, assim como se manifestou aos discípulos após a ressurreição, vos apareça em sua eterna

e retorna até aqui a Igreja do Carmo. Você vai acompanhar aqui até onde o nosso sinal chegar, essa procissão, e iremos aguardar a procissão retornar para que encerremos a nossa transmissão. Hoje ainda teremos a bênção do Santíssimo, logo após o retorno da procissão. Você está acompanhando tudo isso aqui na Central Província e também nas ondas da 98,7 Rádio Província FM. Agradecemos desde já a Venerável Ordem Terceira de Nossa Senhora do Carmo de Ouro Preto pelo convite para trazermos essa transmissão. E também parabenizamos, né, a nossa equipe da Central Província e Província FM. Parabeniza a Venerável Ordem pelos 275 anos aqui de atuação em Ouro Preto. Na imagem podemos ver a imagem de Nossa Senhora do Carmo, né? A imagem ainda está aqui dentro da igreja e em instantes ela vai saindo aqui, vai dar uma volta pelo centro histórico da cidade, né? Tudo isso organizado pela ordem, né? Pela Venerável Ordem Terceira de Nossa Senhora do Carmo. E você que está em casa acompanhando pela Rádio Província, também pelo nosso canal no YouTube, né? Você acompanha. O nosso sinal deve chegar mais ou menos ali metade da procissão e você acompanha aqui com a gente. Aos ouvintes da 98,7, a gente agradece o carinho da audiência. Lembrando que na semana que vem iremos transmitir, né, a missa em honra a Santa Rita, direto do distrito Santa Rita de Ouro Preto. Você acompanha também na Província FM 98,7 MHz. Desejamos a todos os ouvintes uma ótima noite e um ótimo sábado.

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9: 21 horas e 14 minutos.
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2: 22 horas e 7 minutos.
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2: 22 horas e 9 minutos.
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12: Por aqui, Ricardo Borges, Endilga, Richard, on the best stations. Iniciando mais uma edição do Times Especial. A nossa viagem no tempo de hoje começa em 88 com When and Run, The Promise. Clássico, hein? Tudo de

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0: Inner Circle, Games People Play, versão para o clássico de Joy Soul, que é de 69. No começo do bloco, Barão Vermelho, Amor, Meu Grande Amor, de 96. E de 88, One and Run, The Promise, celebrando o Times Especial. Fique aqui na sua estação favorita.
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4: 2 horas e 40 minutos.

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4: 2:42.
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4: 23 horas e 36 minutos.
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1: Três horas e 38 minutos.
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3: 23 horas e 39 minutos.
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De volta no Top Classic comigo, Rodrigo Moreira. 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

que música maravilhosa, pois é escolhida a dedo. As mais lindas canções pra você. É, pra você que é um ouvinte que tem um bom gosto. Pra você que ama essas músicas maravilhosas. É o Top Classic no seu dia a dia. 98.

0: Que peninha, o nosso programa acabou. Um beijo pra você que tá aí do outro lado. Até a nossa próxima viagem. Tchau, turma. Fui.
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4: 1:39.
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4: 1:41.
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2: 2:37.
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2: 2:39.
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8: Você tava aí do outro lado esperando e finalmente chegou, sim, mais uma edição do Top Classic. Ah, que agradável. Vamos juntos? Sim, o melhor dos anos 60, 70, 80 e 90. Essa viagem gostosa que você tanto adora e eu também. Eu sou Rodrigo Moreira e você viaja comigo. Mais uma edição do Top Classic. 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

0: Olha, são tantas músicas legais que passaram nessa sequência. Você dançou, você pulou, você chorou, mexeu com a sua emoção, mexeu com o seu coração. Fechamos essa sequência sensacional com Chicago. Give You Love Me Now.
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2: 3 horas e 27 minutos. 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
2: 3 horas e 29 minutos.
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2: 4 horas e 16 minutos.

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2: 4:17.
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sois vós entre as mulheres, e bendito é o fruto do vosso ventre, Jesus. Santa Maria, Mãe de Deus, rogai por nós, pecadores, agora e na hora da nossa morte. Amém. Rogai por nós, Santa Mãe de Deus, para que sejamos dignos das promessas de Cristo. Oremos. Infundi, Senhor, em nossos corações a vossa graça. Nós vos suplicamos, a fim de que, conhecendo pela embaixada do anjo a encarnação de Jesus Cristo, vosso Filho, pelos merecimentos de sua paixão e morte na cruz, cheguemos à glória da ressurreição, pelo mesmo Cristo nosso Senhor. Amém. Glória ao Pai, ao Filho e ao Espírito Santo, como era no princípio, agora e sempre.

0: 11:46. 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
1: 6:07.
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2: 6 horas e 9 minutos.

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0: 8:33.
1: O prefeito do peso não está pegando lixo, a cidade uma vergonha danada. Alô? É. Segunda-feira haverá reunião na Cama e Minas Gerais, as encarnações de Ouro Preto, Barra da Cruz, e tem Parfaria, São Rosário, Bispo José, na Barra ali, 3 de maio, 15 de agosto, a Via Aparecida, a Capela de Aparecida, Tiradente, Saramém, Arcanjo Saramém, Santa Rita, Festa Rita, Nova Rua de Fumaça, Parfaria, a cidade, Saramente de Ouro Preto, o caminhão de lixo não está pegando lixo, Exupeto, o cachorro está pegando na rua aí, é uma vergonha danada, que Exupeto. Lá tem um hospital em Mariana, o prefeito de Exupeto, terceiro de sete de som, aparato um dia,
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0: 8:36.
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1: Eu sou Roger Pires. Muito bom poder estarmos juntos mais uma vez, recordando os grandes sucessos de todos os tempos.

0: Sérgio Mendes, What Do We Mean to Each Other? The Lady is a Vamp, Black and White. Toni Braxton, Breath Again. Rio de Pain, George Michael.
1: Eu quero que você saiba que é muito bom ter a sua audiência em mais um Back in Time.
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0: matamos a saudade dos sucessos de Yahoo, Caminhos de Sol, Vanusa, Manhãs de Setembro, Sutilmente, Skank e Nando Reis. Tu vens, Alceu Valença.
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0: Aqui no Back in Time tocamos Tim Maia, Você Me Enganou, Só a Lua, Absinto, Simone, Caixa Postal, Stay With Me, Howard Thomas. Eu quero que você saiba que é muito bom ter a sua audiência em mais um Back in Time.
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0: No melhor do flashback, ouvimos Christoph, Aline, Jimmy Cliff, Now and Forever, Somewhere Out There.
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0: A nossa viagem pelo tempo termina aqui. Eu espero contar com a sua audiência em nosso próximo encontro. Fiquem bem e até lá.
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3: Dez horas e seis minutos.
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6: 10:09.
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3: 10:52.
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4: 10 horas e 57 minutos.

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5: 11 horas e 52 minutos.
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1: Em nome do Pai, do Filho e do Espírito Santo. Amém. O anjo do Senhor anunciou a Maria e ela concebeu do Espírito Santo. Ave Maria, cheia de graça, o Senhor é convosco. Bendita sois vós entre as mulheres e bendito é o fruto do vosso ventre, Jesus. Santa Maria, Mãe de Deus, rogai por nós, pecadores, agora e na hora da nossa morte. Amém. Eis aqui a serva do Senhor. Faça-se em mim segundo a vossa palavra. Ave Maria, cheia de graça, o Senhor é convosco. Bendita sois vós entre as mulheres e bendito é o fruto do vosso ventre, Jesus. Santa Maria, Mãe de Deus, rogai por nós, pecadores, agora e na hora da nossa morte. Amém. E o Verbo de Deus se fez carne e habitou entre nós. Ave Maria, cheia de graça, o Senhor é convosco. Bendita sois vós entre as mulheres e bendito é o fruto do vosso ventre, Jesus. Santa Maria, Mãe de Deus, rogai por nós, pecadores, agora e na hora da nossa morte. Amém. Rogai por nós, Santa Mãe de Deus, para que sejamos dignos das promessas de Cristo. Oremos. Infundi, Senhor, em nossos corações a vossa graça. Nós vos suplicamos, a fim de que, conhecendo pela embaixada do anjo a encarnação de Jesus Cristo, vosso Filho, pelos merecimentos de sua paixão e morte na cruz, cheguemos à glória da ressurreição, pelo mesmo Cristo nosso Senhor. Amém. Glória ao Pai, ao Filho e ao Espírito Santo, como era no princípio, agora e sempre.

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4: 12 horas e 6 minutos.
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3: 12 horas e 10 minutos.
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3: 12:56.
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3: 12:58.

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2: Jackie Boy. 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
2: 13 horas e 52 minutos.
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2: 13 horas e 54 minutos.

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Maria Santíssima, que em vossa imagem milagrosa de Aparecida espalhais inúmeros benefícios sobre o Brasil. Eu, embora indigno de pertencer ao número dos vossos servos, mas desejando participar dos benefícios da vossa misericórdia, prostrado a vossos pés, consagro-vos o entendimento, para que sempre pense no amor que mereceis. Consagro-vos a língua, para que sempre vos louve e propague a vossa devoção. Consagro-vos o coração, para que depois de Deus vos ame sobre todas as coisas. Recebei-nos, ó Rainha incomparável, no ditoso número dos vossos servos. Acolhei-nos debaixo da vossa proteção. Socorrei-nos em nossas necessidades espirituais e temporais, e sobretudo na hora da nossa morte. Abençoai-nos, ó Mãe Celestial, e com vossa poderosa intercessão, fortalecei-nos em nossa fraqueza, a fim de que, servindo-vos fielmente nesta vida, possamos louvar-vos, amar-vos e render-vos graças no céu por toda a eternidade. Assim seja. Pela intercessão de Nossa Senhora Aparecida, Rainha e Padroeira do Brasil, a bênção de Deus Onipotente, Pai, Filho e Espírito Santo, desça sobre vós e permaneça sempre.

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10: Horas e 10 minutos.
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2: 16 horas e 16 minutos.
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0: pelo São João, São João do Carneirinho, São João das Fogueiras, São João do Baião, São João de Jacos do Pandeiro, São João tão brasileiro que voltou pro Cio. É, abraço do Dominguinho.
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1: 17:17.
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1: 17:19.
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0: 18 horas.
1: Em nome do Pai, do Filho e do Espírito Santo. Amém. O anjo do Senhor anunciou a Maria e ela concebeu do Espírito Santo. Ave Maria, cheia de graça, o Senhor é convosco. Bendita sois vós entre as mulheres e bendito é o fruto do vosso ventre, Jesus. Santa Maria, Mãe de Deus, rogai por nós, pecadores, agora e na hora da nossa morte. Amém. Eis aqui a serva do Senhor. Faça-se em mim segundo a vossa palavra. Ave Maria, cheia de graça, o Senhor é convosco. Bendita sois vós entre as mulheres e bendito é o fruto do vosso ventre, Jesus. Santa Maria, Mãe de Deus, rogai por nós, pecadores, agora e na hora da nossa morte. Amém. E o Verbo de Deus se fez carne e habitou entre nós. Ave Maria, cheia de graça, o Senhor é convosco. Bendita sois vós entre as mulheres e bendito é o fruto do vosso ventre, Jesus. Santa Maria, Mãe de Deus, rogai por nós, pecadores, agora e na hora da nossa morte. Amém. Rogai por nós, Santa Mãe de Deus, para que sejamos dignos das promessas de Cristo. Oremos. Infundi, Senhor, em nossos corações a vossa graça. Nós vos suplicamos, a fim de que, conhecendo pela embaixada do anjo a encarnação de Jesus Cristo, vosso Filho, pelos merecimentos de sua paixão e morte na cruz, cheguemos à glória da ressurreição, pelo mesmo Cristo nosso Senhor. Amém. Glória ao Pai, ao Filho e ao Espírito Santo, como era no princípio, agora e sempre.

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1: 18 horas e 6 minutos. 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
11: 18 horas e 11 minutos.
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15: 19 horas e 14 minutos.
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1: 19 horas e 14 minutos. 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
1: 20 horas e 8 minutos.
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2: 20 horas e 11 minutos. 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